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Os cronicaram capítulo 21, história mais conhecida. 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A palavra de Deus está vivo. Cada bebê de novo estudia, analisa, Senhor, tem mensagem, Pabos. 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

0: 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O Jesus estava a comunicar, o Jesus estava diariamente, meu irmão. Ora comigo, vamos analisar de Marcos capítulo 1, versículo 35, meu irmão. 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Sendo Deus de carne, estava falando madrugada e estava indo para o dia. Me pergunta nada e a meu irmão. Durante semana, quanto tempo nós dedicar na oração? 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Não sei se você recorda em Lucas 10, diz em banda de Jesus, mas está em 72 ou 70, com essa semana vai predicar. Então, você vai ver, mas bem, não é isso aqui não. Então, você vai ver assim, não sei se oração, maneira Juan, estava assim, seu discípulo não passa oração. Mas, então, tem assim, comentário bíblico, quando você vê que Juan estava assim, na sua oração, mas de uma maneira que Juan estava a papel com outro. 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Que Jesus estava a comunicar com ele diariamente, e tinha atenção para mim, que eu também. Não importa se botar um chiquito ao primeiro dia, não importa se botar um grande, mas ele tem atenção para tudo o que não está onde eu vou, e tata aqui tem para mim. 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E de dois está a parábola de amigo vindo meia-noite. Esse é de dois, então para chegar na clímax, se nos mira aqui não, ele mostra a necessidade de pedir para o Espírito Santo, meu irmão. Então aqui não está a algo que continuamente nos mostra pedir. Então aqui não me quer ser um ênfase sobre nós como família. Meu irmão, para coisas não para mover de nossa igreja. Para caminhar, se quizás nos que mira, estamos movendo de nossa igreja, de nossa comunidade, e tem que ver de nosso hogar. Deus que para ter uma família llenada com o Espírito Santo. Meu irmão, nós estamos um povo que agora chamamos para cumprir com a missão. A missão está, um dia o Ele chega a nós e avisa a nós de amor de Deus, se nós aceitar e nós está aqui não. Mas agora Deus, desse imenso amor, Ele dura nos e então, isso aqui é permitir nós um outro consolador para o bini. Jesus estava sumamente preocupado, meu irmão. Você estava saco, seu discípulo não estava a preparar. Orba o Juan capítulo 17, é oração intercedor. Jesus arrasa. Ele reza para o mês, para o mês. Meu irmão, quanto dia nós estaremos para os meses? Nós estaremos para tanto ele. Mas, meu irmão, acorda ali para Mateus 6, 6. Pai de embocambra, e idem, vou só com Deus, vou papia com ele. Não disse que é costa bom só, mas disse também que é costa bom, não estava indo bom. E está a compreender. Mas Jesus é viva, Jesus é passa de acolá aqui, meu irmão. Jesus está estimado homem. E ele diz que ele reza para seus discípulos. Ante a última parte, ele reza para todos os que não vêm querer com o amigo que vão sentar aqui dentro ao primeiro dia. Alabar-se em nome de Deus. Me quer pedir uma pessoa lessa, Lucas Jesus 11, 13, para nós, então nós vamos analisar isso aqui. Uma pessoa com uma voz forte, a minha tia Bíblia corriente, mas a maioria de nós cai seguro, tem a Bíblia Santo. Então, eu pedi uma pessoa para lessa de 1, 13, para nós poder ver de que se trata.
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0: 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Ele não quer dormir junto de cama. 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Então, minha irmã, Jesus sabia de Mateus 4:4. Não está de pão só na Bíblia, mas cada palavra que sai fora da boca de Deus. 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Talvez aí está motivando-nos para nós comer diariamente. Pessoa não está, não sei como não está se sabe, pero nós temos que não de lá escutar, vai, minha irmã, está bem bom. 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Para nós poder ser obra missionária, minha irmã. Para alcançar outro homem para Cristo, não está nós também sem nada. Nós está instrumento, não é? Nós estamos aqui, não está nada, nada. Simplesmente instrumento. 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Então, o que eu estou mostrando nós aqui na missa. Tem um tique verso aqui na minha irmã. Jesus está usando o verbo pedir seis vias. Esse é o capítulo aqui. Antes da missa. E assim, enfatizando a ideia com busca dos vias. E bate dos via. Tudo é verbo na aqui que tem ação. E também isso é claramente está mostrando nós que nós mestre toma ação para porta llenar com o Espírito Santo de Deus. Meu irmão, nós temos que mover. Temos nós não custa mover. Vamos contra nossa cara. Né, mamãe? Todos estamos com a cara. Você tem como dizer uma pessoa? 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Este grego também está, que significa que nós não mestre pedir um viaja só. 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Jesus quer lantar de desejar de nós, mas nós rezamos o Espírito Santo. Nós rezamos a etapa, nós rezamos de Deus. Eu vou pedir ao Espírito Santo que eu não vou passar e vamos assim aqui. Irmão, o Espírito Santo vai tur caminhar, Jesus não vai tur caminhar. Quando está pensando em Jesus, meu irmão, agora está batendo a terra, bota a corda. Lá vai, foi Gênesis. Gênesis 1, 2. Espírito está batendo a mover o abismo no mundo. Agora vou vir na Jesus Bautismo. Agora Juan Amir está vindo até o de Deus que está picando o mundo. Jesus vai passar rutas na vida de bautizar. Agora Jesus vai salvar a homem que o Espírito Santo vai bater, meu irmão. Depois de certo, Jesus vai provar guiar para o Espírito Santo vai no deserto. Depois ele vai vir. Ora ele vem na bola e começa a ser predicando guiado do Espírito Santo. Está aqui falta nós só o que cala do Espírito Santo. 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Está ordenando-nos para pedir. 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Ora comigo, vou seguir, reza. Isso está dando o seu gol, Espírito Santo. Alabado seja o nome de Deus. Então, se você não sabe que não, persistir incansavelmente em oração. Pedir que a presença. Não, pedi com persistência, tá assim a atitude de postular, é só que tá postular isso mesmo, mas ferviente e assim a impartir um desejo mais grande e ele recebe coisa que pedi. 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Por estar trabalho, por estar pareja, por estar na escola, não está bom. 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Pede para Jesus. Pede para a Tata. Então, ele é do nada o Espírito Santo. E assim que diz a nossa irmã, walk off, considera um momento, ele diz, para que Jesus mesmo a dedicar assim a tanto tempo na oração diária? Então, ele não vai te explicar, mas ainda atrás, estava a comunicar com seu tata, que está no cielo, recebendo de dia diariamente um bautismo novo de Espírito Santo. Então, se nós estamos em Sing of the Times, no, de novembro 21, ano 18 ou 25. Então, pensa, se nós somos bom família, Jesus estava a nos exemplo de essa aqui. 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Antes de pensar, você está desejando algo, mas não por aí. Pensa aí, você está plá para matar. 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Pensa aí, você está brincando e pleitando. Você não está ganhando nada. Você não bolso, não está pedindo a Deus. 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Até na hora você pedir um mês, você não está ganhando todo. Você não está pedindo com mal intenção. Você quer despedir o que você ganha para satisfazer, você mal deseja. Mas não somos que lá aqui não. Nós estamos vendo o texto que está dando você é sabor que nós estamos querendo de verdade está dentro de casa. Mas outra vez é sabor. Lá que nós vamos ler a Juan 7, depois de uma pessoa ler Juan 7, versículo 38 com 39. 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
0: 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Um par de pão que nós temos na casa, mas eu vim aqui. Está aí um pão que nós temos, irmão. Aue, Miguel, diz-lhe-se. Também vou traduzir. Vou pôr no texto aí. Está um pão também. Não sei o que eu fiz de lá. Eu vou me demorar. Está um pão. Está em Mateus 21, 22. Se você quer, você não recebe. Se você pedir de oração, uma não pode ser para nós. Nós pagamos para a terra. Uma não pode ser para nós. Mateus 21, 22.
1: Se você confia, você não recebe o que você pediu.
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0: 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Uma ilustração de fé, de perseverança. 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
0: 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Mas há uma maneira que acontece. 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Com outra palavra, você sabe o que é Rabuni? 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No momento que Jesus apara para ajudar a homem aqui, o homem não começa a pensar em seu bem-estar. 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Lo que amanhã está bom, me está conforme com isso. 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Tem três elementos, irmão, sumamente importantes para nós passar para aí, Luiz. Tem três elementos sumamente importantes hora de tratar. É graça de Deus. Ora, você trata com a misericórdia de Deus. 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O homem aqui a realizar que Deus ama o pecador. 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Assim não está o ordem salvar. 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Então, fé é algo assim, Romão. Fé não tem coisa. Fé é segurança de coisa que você não sabe não tem. Você sabe de algo que não tem. 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
0: 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Como se fosse uma coisa automática. 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
1: 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Bendicionar-nos, Senhor. Esconde-nos atrás de cruz. 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
1: 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Um homem não estava tendo nada, meu irmão, para alimentar um visitante que ia chegar lá de noite. Então, agora vou aqui parte que tem um comentário bíblico. Tem um tempo aí. Está mostrando que algo passa com a pessoa que ia chegar lá. Quizás ele chega na estação, ela chega lá. Pero, essa coisa também vale para a sombra. Lo que nós temos que mirar no momento na que meu irmão está, ela chega no momento, meia-noite. Então, como era? De tempo de Jesus, pão estava com algo mais importante nisso. Então, tem com água, nós também temos a importância de dizer que você conhece, nós temos para conhecer pão de uma mesa. Tá? Então, sem pão de uma mesa, meu irmão, é que precisa que... Pão está muito importante, meu irmão. Pero o pão aqui, meu irmão, agora nós amigos vamos comer, é que digerir vai. Pero Jesus tem um pão, meu irmão, que amigos vão comer, você não vai ser nunca mais. 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Talvez ele celebre essa pessoa que se apura. 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Mas agora ele vai dizer que vizinha, o que passa? Ele não quer nem nada. Mas o que não passa? Tem tempo aí, ele não quer dormir junto de bacana. Então, se um ele anda, tudo ele anda. 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Sabe quanto sacrifício ele não está assim? Espírito Santo está guiando ele, não está iver de tempo, anha. Então, eu estou chegando, já sabe isso aqui? Lê essa para. Então, como o Espírito Santo está agora formado em mim, como o rato passava atendendo nosso corpo para o templo do Espírito Santo. Aqui nós temos que comer para nós quedar limpo. Deus está bom, avisado. 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Jesus está usando o verbo pedir seis viagens, esse é o capítulo aqui, antes da divisa, e assim enfatizando a ideia com busca dos viagens e bate dos viagens. Tudo o verbo aqui tem ação. Esta divisa. E claramente está mostrando a nós que nós temos que tomar ação para a porta llenar com o Espírito Santo de Deus. Meu irmão, nós temos que mover. Nós temos que mover. Vamos contra a nossa cara. Leva a mão de toda essa mão da cara. Você tem como dizer uma pessoa, vamos começar a cana. Senhor, tenha piedade de mim. 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

0: 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Amém. Então, você vai fazer coisas que está contra a vontade de Deus, querendo que você aceite a vontade de Deus. 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Jesus disse: "Ele vai para mim, Satanás. Ela quer estar sendo a vontade de Deus." Viu, irmão? Essa é a fé. Essa é a desejo não personal. 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Querido irmão, não está nada estranho que Jesus a trata com ele. Bartimeo aqui. 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Lá me contava. Tem uma diferença entre, vamos poner, um propósito correto para pedir Senhor e um desejo de estornar para pedir Senhor. 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Ora, fé vai acompanhar com perseverança e não vou mirar sempre Senhor, sua mão está guardando mover. E mesmo com essa situação aqui, Jesus apara e Jesus avisa e vamos vir. Mas não chame, vamos se cair. Uma ilustração de fé, de perseverança, mas uma ilustração muito interessante. 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
0: 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Tem três elementos sumamente importantes hora de tratar é graça de Deus. Hora de tratar com misericórdia de Deus. 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

0: 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Então, você vai fazer coisas que está contra a vontade de Deus, querendo que você aceite a vontade de Deus. 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Essa é a fé. Essa é a desejo não personal. 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Você sabe como? Deixa eu me contar. Tem uma diferença entre, vamos poner, um propósito correto para pedir Senhor e um desejo de estornar para pedir Senhor. 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E mesmo com a situação aqui, Jesus apara e Jesus avisa e vamos vir. Mas não chame, vamos se cair. Uma ilustração de fé, de perseverança, mas uma ilustração muito interessante. 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